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10: Uma horas e 37 minutos.

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1: Hora certa. 21 horas e 41 minutos.

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6: Hora certa. 22 horas em ponto.

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4: Hora certa. 22 horas e 17 minutos.

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7: Hora certa. 23 horas e 26 minutos.

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5: Hora certa. 23 horas e 45 minutos.

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7: Zero hora e 5 minutos.

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tinha suspirado. Tinha beijado o papel devotamente. Era a primeira vez que lhe escreviam aquelas sentimentalidades. E o seu orgulho dilatava-se ao calor amoroso que saía delas, como um corpo ressequido que se estira num banho tépido. Sentia um acréscimo de estima por si mesma e parecia-lhe que entrava, enfim, numa existência superiormente interessante, onde cada hora tinha o seu encanto diferente, cada passo conduzia a um êxtase e a alma se cobria de um

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0: licencia, ¿no?
1: Pode entrar, Isan. Que é que tu quer?
0: Esse japonês está muito atrapalhado, não? Vida japonês muito horrorada está, não? Murchou tomate, berinjela também murchou. O japonês não está com a diferença, senhor.
1: Primeira coisa, eu quero saber qual é o teu nome.
0: Se chama Takakara no coxo.
1: Seu coxo, sim, presta senhor. Atenção no que vou dizer.
0: Presta.
1: Tu tá vendo esse copo d'água?
0: Sim, senhor.
1: Tu tá vendo essa mulher no fundo do
0: sim,
1: copo?
0: Sim, mulher também.
1: Essa é a causadora da tua derrubada.
0: Ei.
1: Agora tu vai procurar essa mulher.
0: Sim, senhor.
1: E vai se casar mais ela.
0: Sim, senhor.
1: Só assim as coisas vão voltar pra você, certinho como era.
0: Sim, senhor.
1: Porque ela enterrou um sapo na porteira da fazenda e enrolou a tua vida.
0: Sim, senhor. Garantido. O japonês agora casa corindo, corindo.
1: Saravá, meu filho, saravá.

0: licença, não, senhor? Se apresou agora muito contente está.
1: Deu certo que eu falei pra tu?
0: Bastante, senhor. Japonesa casou com moça fundo de copo, essa que tá aqui. Japonesa até trazer o japonesinho, cocinho, pra batizar. Bravura, japonesa, tá tudo verdinho, verdinho. Japonesa agora quer ser compadre pai de santo. Garantido, não?

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1: Oito horas e 19 minutos.
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3: Polícia Federal suspeita que presidência da Câmara deu aval para desvios de emendas. O ministro Flávio Dino determinou bloqueio de 6,1 milhões de reais do ex-deputado Eduardo Cunha. Político nega irregularidade. A investigação da Polícia Federal, que resultou no bloqueio de 6,1 milhões de reais atribuídos ao ex-deputado Eduardo Cunha, do Republicanos de Minas Gerais, diz que a servidora da Câmara dos Deputados, Mariângela, conhecida como Tuca, teria pleno aval da presidência da Câmara dos Deputados para promover desvios de emendas em favor do ex-presidente da casa.
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3: Moraes concede prisão domiciliar humanitária a Márcio Pôncio. Investigado em inquérito sobre organizações criminosas no Rio de Janeiro, deixará prisão preventiva por motivos de saúde, mas seguirá submetido à tornozeleira eletrônica e outras medidas cautelares. O ministro Alexandre de Moraes, do STF, Supremo Tribunal Federal, concedeu prisão domiciliar humanitária ao pastor Márcio José Matos Pôncio de Souza, investigado pela quinta fase da Operação Unha e Carne, que apura a atuação de organizações criminosas no estado do Rio de Janeiro e suas conexões com agentes públicos.
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3: Lula decide manter viagens e adequará eventos à lei eleitoral. Presidente reinicia visitas por São Paulo

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7: Oito horas e 38 minutos.
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9: Valdemar diz acreditar que Michele estará no palanque de Flávio. A CNN, o presidente do PL, afirma que, se Flávio perder a eleição, Bolsonaro ficará mais 10 anos preso. O presidente nacional do PL, Partido Liberal, Valdemar Costa Neto, disse nesse último sábado, dia 11, acreditar que a ex-primeira-dama Michele Bolsonaro estará no páreo em busca de uma vaga no Senado pelo Distrito Federal nas eleições do mês de outubro. Valdemar também falou que não tem dúvidas de que Michele subirá no palanque de Flávio Bolsonaro, pré-candidato do partido à presidência da República.
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9: Bastidores. A decisão inexplicável da Globo ao trazer o Em Família com Eliana de volta à sua grade. Fora do ar desde 7 de junho, Em Família com Eliana voltou à grade nesse último domingo, dia 12, portanto ontem, com a promessa de um programa completamente reformulado. O que serviu, no entanto, na verdade, o que se viu foi uma continuação daquilo que já havia sido exibido no primeiro semestre. A emissora, inexplicavelmente, decidiu estrear o game invertidamente, grande novidade da temporada, apenas no dia 26.
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9: Celso Portiolli completou 17 anos à frente do Domingo Legal com motivo extra para comemorar. No meio do programa ao vivo, a atração superou a Globo na audiência e assumiu momentaneamente a liderança, fazendo com que o apresentador voltasse a tocar o sino.

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2: Oito horas e 55 minutos.
3: Bastidores. Suzana Vieira revela segredo para bebê Martinez em Por Amor Sem Ficar Bêbada. A Suzana Vieira entregou um segredo dos bastidores da novela Por Amor, de 1997. Na novela, a vilã branca Letícia sempre aparecia em cena tomando martinis, mas a atriz dava um truque para não ficar bêbada no estúdio. Só tomei água, admitiu ela.
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3: Além de aparecerem na TV e trabalharem no meio artístico, vários famosos estão investindo em outro ramo de negócio, o aluguel de casas por temporada. Atores que fizeram sucesso em novelas hoje têm motivos, aliás, e também têm imóveis, né? Disponíveis para hóspedes alugarem e curtirem dias de folga. Os empreendimentos oferecem luxos com diárias que chegam a passar de 20 mil reais. Os atores Bruno Gagliasso, Giovanna Eubank, Fernanda Paes Leme, dentre outros, já entraram nesse ramo.
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6: A segunda-feira será de muitas nuvens na região centro-oeste. Há possibilidade de chuva isolada em Mato Grosso, Goiás e Distrito Federal. Em Mato Grosso do Sul, o destaque é a presença de névoa úmida e temperaturas mais amenas. Cuiabá registra máxima de 31 graus, Goiânia chega aos 30, Campo Grande terá máxima de 26 graus e Brasília de 28. As informações são do Instituto Nacional de Meteorologia. Sofia Muniz, o tempo e a temperatura.

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5: Nove horas e 10 minutos.
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7: A previsão para esta segunda-feira indica muitas nuvens e possibilidade de chuva isolada na faixa litorânea da região Nordeste. A condição se estende do Maranhão até a Bahia. No interior, o tempo continua firme, com calor predominando durante a tarde. Em Teresina, a máxima chega aos 36 graus. Salvador pode alcançar 31 graus. Fortaleza registra máxima de 31 e Recife de 30 graus. As informações são do Instituto Nacional de Meteorologia. Sofia Muniz, o tempo e a temperatura.
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7: A segunda-feira será de muitas nuvens e chuva em boa parte da região norte. Há previsão de chuva isolada no Acre, Rondônia, Roraima, Pará e Amapá. No Amazonas, as pancadas podem vir acompanhadas de trovoadas isoladas. No Tocantins, o tempo segue firme, apesar do aumento da nebulosidade. Em Rio Branco, a máxima chega aos 32 graus. Manaus terá temperaturas entre 24 e 32 graus. Belém pode alcançar 33 graus, enquanto Palmas registra máxima de 35 graus. As informações são do Instituto Nacional de Meteorologia. Sofia Muniz, o tempo e a temperatura.
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7: A previsão para esta segunda-feira indica muitas nuvens e chuva isolada na região sudeste. As instabilidades provocam queda nas temperaturas, principalmente em São Paulo e Rio de Janeiro. No Espírito Santo, há previsão de pancadas de chuva com trovoadas isoladas. São Paulo registra máxima de 16 graus, Belo Horizonte chega aos 25, Rio de Janeiro terá máxima de 23 graus e Vitória de 25. As informações são do Instituto Nacional de Meteorologia. Sofia Muniz, o tempo e a temperatura.

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8: Nove horas e 26 minutos.
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10: A segunda-feira será de muitas nuvens na região sul. O Paraná segue com possibilidade de chuva isolada. Em Santa Catarina, no Rio Grande do Sul, a previsão é de muitas nuvens e ocorrência de névoa úmida. Curitiba terá máxima de 17 graus. Florianópolis registra até 17 graus. E Porto Alegre, máxima de 15. As informações são do Instituto Nacional de Meteorologia. Sofia Muniz, o tempo e a temperatura.
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0: preço do boi gordo terá aumento de 0,60% nesta segunda. Em São Paulo, a arroba é negociada a R$ 326,65. No mercado de frango, os valores apresentam aumento na Grande São Paulo, em São José do Rio Preto e em Descalvado. O quilo do frango congelado e do frango resfriado é vendido a R$ 7,26. Já a carcaça suína especial também mantém estabilidade nos atacados da Grande São Paulo, onde o quilo custa R$ 8,61. Entre os estados analisados, o suíno vivo registra declínio no preço em São Paulo. O animal é comercializado a R$ 5,88 em Minas Gerais. Os dados são do CEPEA. Reportagem Viviane Oliveira.
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0: O preço do café arábica abre esta segunda com declínio de 2,29%, com a saca de 60 quilos negociada a R$ 1.722,48 na cidade de São Paulo. O café robusta teve baixa de 1,97%, sendo comercializado a R$ 1.087,74. O preço do açúcar cristal apresenta declínio de 1,08% na capital de São Paulo. A saca de 50 quilos é cotada a R$ 91,21. Em Santos, houve declínio de 1,86%. E a mercadoria é negociada a R$ 107,38, na média de preço sem impostos. A saca de 60 quilos do milho, por sua vez, é vendida a R$ 64,51, após aumento de 0,22%. Os dados são do CEPEA. Reportagem Viviane Oliveira.
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5: Nove horas e 44 minutos.
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7: A saca de 60 quilos da soja inicia esta segunda com declínio no interior do Paraná e aumento na região litorânea de Paranaguá. No mercado paranaense, o grão apresenta baixa de 0,08%, com a saca negociada a R$ 132,58. Em Paranaguá, o aumento foi de 0,14%, levando a cotação para R$ 140,44. O trigo mantém a redução de preço no Rio Grande do Sul, mas teve aumento no Paraná. No Paraná, a tonelada do cereal é comercializada a R$ 1.375,69. No Rio Grande do Sul, o produto é vendido a R$ 1.311,07. Os dados são do CEPEA. Reportagem Viviane Oliveira.
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8: Moçambique desponta como um mercado estratégico para empresas brasileiras que buscam ampliar negócios no continente africano. Um estudo da Agência Brasileira de Promoção de Exportações e Investimentos, Apex Brasil, identificou 144 oportunidades comerciais no país, especialmente em setores como máquinas e equipamentos, alimentos, insumos industriais e bens de consumo. O levantamento aponta que a proximidade cultural e a linguística entre Brasil e Moçambique, aliada a avanços na facilitação do comércio, contribui para ampliar as possibilidades de negócio entre os dois países. A aproximação entre Brasil e África também tem impulsionado novas oportunidades em setores estratégicos. A abertura do comércio moçambicano para produtos agropecuários brasileiros, incluindo material genético avícola, amplia possibilidades para cadeias produtivas ligadas ao agronegócio. Segundo o especialista de agronegócio da Apex Brasil, Alberto Carlos Bica, já são mais de 5 mil oportunidades mapeadas.
9: Essa reaproximação entre Brasil e África já acontece na prática. A gente importa fertilizantes essenciais de lá e isso exporta bastante tecnologia e inovação. Sabia que a nossa genética bovina é um sucesso no mercado africano? O setor de animais vivos teve um salto de 353% de crescimento. crescimento recente. Até 2050 é esperado que o continente chegue a 2,5 bilhões de habitantes. E o mapa dessa nova Pangeia moderna já está desenhado. São mais de 5 mil oportunidades mapeadas de exportação. Temos espaço de sobra para nossos grãos, proteínas, frutas, castanhas, ração e tecnologia de produção.
8: Empresas brasileiras interessadas em explorar essas oportunidades podem participar da Missão Empresarial Moçambique, FACIM 2026, promovida pela Apex Brasil. A iniciativa será realizada entre os dias 31 de agosto e 6 de setembro em Maputo, durante a Feira Internacional. Nesta edição, o Brasil será o país homenageado da feira, que deve reunir empresas e investidores de diferentes setores. As inscrições para integrar a delegação brasileira seguem abertas até 13 de julho no site da Apex Brasil. O endereço é apexbrasil.com.br. Reportagem Juline Pogorzelski.
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10: Em um dia como esse, 13 de julho de 1985, hoje é Dia Mundial do Rock. A data foi escolhida devido ao mega evento beneficente Live Aid, que reuniu grandes nomes da música como Queen, U2 e Madonna, simultaneamente em Londres e na Filadélfia, para combater a fome na Etiópia.
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5: Dez horas e 8 minutos.
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7: Em um dia como este, 13 de julho de 2024, acontecia o atentado contra Donald Trump. O presidente dos Estados Unidos foi atingido de raspão na orelha direita por disparo enquanto discursava em um palanque.
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7: Polícia Federal suspeita que presidência da Câmara deu aval para desvios de emendas. O ministro Flávio Dino determinou bloqueio de 6,1 milhões de reais do ex-deputado Eduardo Cunha. Político nega irregularidade. A investigação da Polícia Federal, que resultou no bloqueio de 6,1 milhões de reais atribuídos ao ex-deputado Eduardo Cunha, do Republicanos de Minas Gerais, diz que a servidora da Câmara dos Deputados, Mariângela, conhecida como Tuca, teria pleno aval da presidência da Câmara dos Deputados para promover desvios de emendas em favor do ex-presidente da casa.
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7: Moraes concede prisão domiciliar humanitária a Márcio Pôncio. Investigado em inquérito sobre organizações criminosas no Rio de Janeiro, deixará prisão preventiva por motivos de saúde, mas seguirá submetido à tornozeleira eletrônica e outras medidas cautelares. O ministro Alexandre de Moraes, do STF, Supremo Tribunal Federal, concedeu prisão domiciliar humanitária ao pastor Márcio José Matos Pôncio de Souza, investigado pela quinta fase da Operação Unha e Carne, que apura a atuação de organizações criminosas no estado do Rio de Janeiro e suas conexões com agentes públicos.
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5: Dez horas e 25 minutos.
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7: Lula decide manter viagens e adequará eventos à lei eleitoral. Presidente reinicia visitas por São Paulo e deve seguir privilegiando maiores colégios eleitorais, agora sem inaugurações ou slogans na estrutura dos eventos. O presidente Luiz Inácio Lula da Silva, do PT, decidiu que seguirá viajando pelo Brasil mesmo em meio às restrições do chamado defeso eleitoral. O Palácio do Planalto constrói a agenda do mandatário e adequa as visitas às regras sobre temor de penalidade pela justiça.
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7: Valdemar diz acreditar que Michele estará no palanque de Flávio. A CNN, o presidente do PL, afirma que se Flávio perder a eleição, Bolsonaro ficará mais 10 anos preso. O presidente nacional do PL, Partido Liberal, Valdemar Costa Neto, disse nesse último sábado, dia 11, acreditar que a ex-primeira-dama Michele Bolsonaro estará no páreo em busca de uma vaga no Senado pelo Distrito Federal nas eleições do mês de outubro. Valdemar também falou que não tem dúvidas de que Michele subirá no palanque de Flávio Bolsonaro, pré-candidato do Partido à Presidência da República.
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7: Bastidores. A decisão inexplicável da Globo ao trazer o Em Família com Eliana de volta à sua grade. Fora do ar desde 7 de junho, Em Família com Eliana voltou à grade nesse último domingo, dia 12, portanto ontem, com a promessa de um programa completamente reformulado. O que serviu, no entanto, na verdade, o que se viu foi uma continuação daquilo que já havia sido exibido no primeiro semestre. A emissora, inexplicavelmente, decidiu estrear o game invertidamente, grande novidade da temporada apenas no dia 26.

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8: Dez horas e 43 minutos.
9: Bastidores. Celso Portiolli completou 17 anos à frente do Domingo Legal com motivo extra para comemorar. No meio do programa ao vivo, a atração superou a Globo na audiência e assumiu momentaneamente a liderança, fazendo com que o apresentador voltasse a tocar o sino.
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9: Suzana Vieira revela segredo para bebê Martinez em Por Amor Sem Ficar Bêbada. A Suzana Vieira entregou um segredo dos bastidores da novela Por Amor, de 1997. Na novela, a vilã branca Letícia sempre aparecia em cena tomando Martinez, mas a atriz dava um truque para não ficar bêbada no estúdio. Só tomei água, admitiu ela.
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9: Além de aparecerem na TV e trabalharem no meio artístico, vários famosos estão investindo em outro ramo de negócio: o aluguel de casas por temporada. Atores que fizeram sucesso em novelas hoje têm motivos, aliás, e também têm imóveis, né? Disponíveis para hóspedes alugarem e curtirem dias de folga. Os empreendimentos oferecem luxos com diárias que chegam a passar de R$20 mil. Os atores Bruno Gagliasso, Giovanna Eubank, Fernanda Paes Leme, dentre outros, já entraram nesse ramo.

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7: Dez horas e 59 minutos.
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9: A segunda-feira será de muitas nuvens na região centro-oeste. Há possibilidade de chuva isolada em Mato Grosso, Goiás e Distrito Federal. Em Mato Grosso do Sul, o destaque é a presença de névoa úmida e temperaturas mais amenas. Cuiabá registra máxima de 31 graus. Goiânia chega aos 30. Campo Grande terá máxima de 26 graus e Brasília de 28. As informações são do Instituto Nacional de Meteorologia. Sofia Muniz, o tempo e a temperatura.
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9: A previsão para esta segunda-feira indica muitas nuvens e possibilidade de chuva isolada na faixa litorânea da região Nordeste. A condição se estende do Maranhão até a Bahia. No interior, o tempo continua firme, com calor predominando durante a tarde. Em Teresina, a máxima chega aos 36 graus. Salvador pode alcançar 31 graus. Fortaleza registra máxima de 31 e Recife de 30 graus. As informações são do Instituto Nacional de Meteorologia. Sofia Muniz, o tempo e a temperatura.
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9: A segunda-feira será de muitas nuvens e chuva em boa parte da região norte. Há previsão de chuva isolada no Acre, Rondônia, Roraima, Pará e Amapá. No Amazonas, as pancadas podem vir acompanhadas de trovoadas isoladas. No Tocantins, o tempo segue firme, apesar do aumento da nebulosidade. Em Rio Branco, a máxima chega aos 32 graus. Manaus terá temperaturas entre 24 e 32 graus. Belém pode alcançar 33 graus, enquanto Palmas registra máxima de 35 graus. As informações são do Instituto Nacional de Meteorologia. Sofia Muniz, o tempo e a temperatura.

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1: Horas e 15 minutos.
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3: A previsão para esta segunda-feira indica muitas nuvens e chuva isolada na região sudeste. As instabilidades provocam queda nas temperaturas, principalmente em São Paulo e Rio de Janeiro. No Espírito Santo, há previsão de pancadas de chuva com trovoadas isoladas. São Paulo registra máxima de 16 graus, Belo Horizonte chega aos 25, Rio de Janeiro terá máxima de 23 graus e Vitória de 25. As informações são do Instituto Nacional de Meteorologia. Sofia Muniz, o tempo e a temperatura.
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3: A segunda-feira será de muitas nuvens na região sul. O Paraná segue com possibilidade de chuva isolada. Em Santa Catarina, no Rio Grande do Sul, a previsão é de muitas nuvens e ocorrência de névoa úmida. Curitiba terá máxima de 17 graus. Florianópolis registra até 17 graus. E Porto Alegre, máxima de 15. As informações são do Instituto Nacional de Meteorologia. Sofia Muniz, o tempo e a temperatura.
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5: O preço do boi gordo terá aumento de 0,60% nesta segunda. Em São Paulo, a arroba é negociada a R$ 326,65. No mercado de frango, os valores apresentam aumento na Grande São Paulo, em São José do Rio Preto e em Descalvado. O quilo do frango congelado e do frango resfriado é vendido a R$ 7,26. Já a carcaça suína especial também mantém estabilidade nos atacados da Grande São Paulo, onde o quilo custa R$ 8,61. Entre os estados analisados, o suíno vivo registra declínio no preço em São Paulo. O animal é comercializado a R$ 5,88 em Minas Gerais. Os dados são do CEPEA. Reportagem Viviane Oliveira.
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7: Horas e 32 minutos.
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9: O preço do café arábica abre esta segunda com declínio de 2,29%, com a saca de 60 quilos negociada a R$ 1.722,48 na cidade de São Paulo. O café robusta teve baixa de 1,97%, sendo comercializado a R$ 1.087,74. O preço do açúcar cristal apresenta declínio de 1,08% na capital de São Paulo. A saca de 50 quilos é cotada a R$ 91,21. Em Santos, houve declínio de 1,86%. E a mercadoria é negociada a R$ 107,38, na média de preço sem impostos. A saca de 60 quilos do milho, por sua vez, é vendida a R$ 64,51, após aumento de 0,22%. Os dados são do CPEA. Reportagem Viviane Oliveira.
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9: A saca de 60 quilos da soja inicia esta segunda com declínio no interior do Paraná e aumento na região litorânea de Paranaguá. No mercado paranaense, o grão apresenta baixa de 0,08%, com a saca negociada a R$ 132,58. Em Paranaguá, o aumento foi de 0,14%, levando a cotação para R$ 140,44. O trigo mantém a redução de preço no Rio Grande do Sul, mas teve aumento no Paraná. No Paraná, a tonelada do cereal é comercializada a R$ 1.375,69. No Rio Grande do Sul, o produto é vendido a R$ 1.311,07. Os dados são do CPEA. Reportagem Viviane Oliveira.
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10: Moçambique desponta como um mercado estratégico para empresas brasileiras que buscam ampliar negócios no continente africano. Um estudo da Agência Brasileira de Promoção de Exportações e Investimentos, Apex Brasil, identificou 144 oportunidades comerciais no país, especialmente em setores como máquinas e equipamentos, alimentos, insumos industriais e bens de consumo. O levantamento aponta que a proximidade cultural e a linguística entre Brasil e Moçambique, aliada a avanços na facilitação do comércio, contribui para ampliar as possibilidades de negócio entre os dois países. A aproximação entre Brasil e África também tem impulsionado novas oportunidades em setores estratégicos. A abertura do comércio moçambicano para produtos agropecuários brasileiros, incluindo material genético avícola, amplia possibilidades para cadeias produtivas ligadas ao agronegócio. Segundo o especialista de agronegócio da Apex Brasil, Alberto Carlos Bica, já são mais de 5 mil oportunidades mapeadas.
11: Essa reaproximação entre Brasil e a África já acontece na prática. A gente importa fertilizantes essenciais de lá e isso exporta bastante tecnologia e inovação. Sabia que a nossa genética bovina é um sucesso no mercado africano? O setor de animais vivos teve um salto de 353% de crescimento recente. Até 2050 é esperado que o continente chegue a 2,5 bilhões de habitantes. E o mapa dessa nova Pangeia moderna já está desenhado. São mais de 5 mil oportunidades mapeadas de exportação. Temos espaço de sobra para nossos grãos, proteínas, frutas, castanhas, ração e tecnologia de produção.
10: Empresas brasileiras interessadas em explorar essas oportunidades podem participar da Missão Empresarial Moçambique, FACIM 2026, promovida pela Apex Brasil. A iniciativa será realizada entre os dias 31 de agosto e 6 de setembro em Maputo, durante a Feira Internacional. Nesta edição, o Brasil será o país homenageado da feira, que deve reunir empresas e investidores de diferentes setores. As inscrições para integrar a delegação brasileira seguem abertas até 13 de julho no site da Apex Brasil. O endereço é apexbrasil.com.br. Reportagem Juline Pogorzelski.
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8: Horas e 55 minutos.
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10: Em um dia como esse, 13 de julho de 1985, hoje é Dia Mundial do Rock. A data foi escolhida devido ao mega evento beneficente Live Aid, que reuniu grandes nomes da música, como Queen, U2 e Madonna, simultaneamente em Londres e na Filadélfia, para combater a fome na Etiópia.
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10: Em um dia como este, 13 de julho de 2024, aconteceu o atentado contra Donald Trump. O presidente dos Estados Unidos foi atingido de raspão na orelha direita por disparo enquanto discursava em um palanque.
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10: Polícia Federal suspeita que presidência da Câmara deu aval para desvios de emendas. O ministro Flávio Dino determinou bloqueio de 6,1 milhões de reais do ex-deputado Eduardo Cunha. Político nega irregularidade. A investigação da Polícia Federal, que resultou no bloqueio de 6,1 milhões de reais atribuídos ao ex-deputado Eduardo Cunha, do Republicanos de Minas Gerais, diz que a servidora da Câmara dos Deputados, Mariângela, conhecida como Tuca, teria pleno aval da presidência da Câmara dos Deputados para promover desvios de emendas em favor do ex-presidente da casa.
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0: obrigado pela audiência, obrigado pela preferência, obrigado pela paciência. Está começando o nosso programaço, o nosso programa Show da Gente, todas as segundas-feiras, de segunda às sextas, de segunda às sextas-feiras, das 14 às 17 horas, com muita música e informação. Eu sou Joaquim de Souza, também conhecido como Jaime Alfa, ou Gengibre para alguns. É do bate-papo do mundo comunical, do bate-papo, do mundo bate-papista. É, aquele abraço, porque eu tô em todas, né? Em rede social, bate-papo, rádio web. Sou multimídia. Bom, eu sou da inteligência artificial também. Aqui é onde tem comunicação, meu irmão. A comunicação é uma coisa sagrada, né? Na direção desse programa e também dessa web rádio, já falei, é desse amigo quem vos fala, Jaime Alfa. Direção administrativa é do meu sobrinho e irmão, Flávio Miller, capricorniano. E a gente se dá muito bem porque ele é taurino, eu sou taurino e ele é capricorniano. E o taurino e o capricorniano sempre se dão bem. Nunca, é muito difícil ter uma divergência. Eu não me dou muito bem com signo, com mulheres do signo de gêmeos, porque geralmente a mulher é comunicativa. Ainda junto o signo de gêmeos, que é da comunicação, aí fudeu, meu irmão. Aí é ruim. O taurino já é por si comunicativo bastante. Fala muito, muito, né? Então, obrigado você, já estamos nessa segunda-feira. Hoje é dia do rock, vou tocar um rockzinho aqui. Um rockzinho leve aqui. Daqui a pouquinho eu vou escolher um rock aqui que eu gosto, né? É dos anos 70, né? Um rock clássico muito bom. E eu adoro. You gotta let's read that. Eu adoro essa música, cara. Bom, desejo a todos uma boa tarde. Tem música inédita, tá? Uma música bem bacaninha, uma super produção minha, né? Digamos assim, a letra não vai dizer que seja minha e eu... Aí não, eu não vou enganar, a letra não é minha não, foi gerada automaticamente, mas a letra ficou bonita, ficou do jeito que eu gostei demais da letra, né? Bom, muito boa tarde você na sintonia amiga da Rádio Vibração, você que ouve a gente através do site radiovibração.com.br, através da rádio Antena Dinâmica Vibração Limitada, em alguns aplicativos rádio Antena Dinâmica, em outros rádio Vibração. Nós estamos no Striema, estamos também no Zeno Radio, também, você pode procurar lá no Zeno Radio, rádio Vibração vai aparecer, né? Estamos lá no Zeno também. Eita, maravilha, hein? Pois é, eles colocaram a gente lá, rapaz. Que beleza, hein? Nós é jeca, mas é joia, pá. Só faltou colocar agora no Rádio Garden. Infelizmente, eu não consegui colocar. Mas, alô, Rádio Garden. Coloca a gente lá, tá bom? Eu não consegui colocar vocês, a rádio lá no portal de vocês, não. Boa noite aí, o pessoal da Holanda, né? O Rádio Garden. É um site lá da Holanda. Como é que fala boa noite em holandês, rapaz? Eu de uma vez eu procurei saber como é que fala boa noite em holandês. É complicado, mais complicado do que o alemão. Porque o alemão ainda consegue falar alguma coisinha, né? Boa noite em alemão é guten Nacht. Guten Nacht, né? Guten Nacht, né? E é parecido com boa noite em inglês. Só que a diferença é que é com dois O, né? G-O-O. Né? Good night. Então, good night aí aos os irmãos da Alemanha, nossos irmãos germânicos. Não vou falar boa noite em holandês porque eu não acho que é difícil falar. Em russo também é meio complicado falar também. Mas buonasera, né? A todos os irmãos italianos, né? Buonasera, né? É isso aí. Kumbawa, ou Ohayo, né, que lá, Ohayo, né, que é em japonês, bom dia, já é madrugada lá, então, Kumbawa, né, porque ainda é noite, o dia não amanheceu lá ainda, né, tá bom, Chega de conversa fiada. Desejo a todos uma boa tarde. Está começando o nosso programa. Espero que você tenha um excelente dia, uma excelente segunda-feira fria, mas gostosa aqui em Sampa. Que beleza, que maravilha. Um beijo carinhoso para todos vocês na sintonia amiga da Rádio Gibração. Vamos para o quadro Conversando com Você, bem rapidinho, né?
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0: Conta a história, a lenda, que vivia um homem aqui na terra, mas muito egoísta. E tudo que ele fazia era só para ele. Ele não dava.

davam a esmola a um mendigo, ele não fazia caridade e ele era uma pessoa extremamente egoísta. Não participava de nenhum evento religioso, o negócio dele era só para ele. Um belo dia, esse homem morreu, chegou, foi caminhando, até chegar ao céu. Quando chegou lá na porta do céu, diz que Deus falou para ele assim: olha, eu vou tentar ver se tem alguma coisa, de algum benefício que você fez lá na terra. Se caso eu achar, você entra. Se não, você vai lá para o outro lado. Aí diz que Jesus mandou São Pedro verificar o livro da vida, né? E aí não encontrou nada. Diz que Jesus falou para ele assim: olha, você vai para lá, né? Aquele lado lá, que você sabe do que eu estou falando. Aí diz que ele, ao chegar, chegou lá embaixo, diz que São Pedro, mexendo lá, esse cara fez uma caridade sim, viu, mestre? Olha aqui. Aí São Pedro, Jesus picou e falou: ah, então tá bom. Manda um anjo buscar ele. Aí diz que o anjo veio até a porta da cadeia do presídio eterno. E, se é que tem presídio eterno, mas, olha, o mestre mandou vir te buscar. Então, pegou um fio de cabelo, pendura aqui. Ele pegou e pendurou no fio de cabelo. Um fio de cabelo enorme. E ele lá vai, só que as almas que estavam lá começou a subir junto com ele. E ele começou a dar um pontapé dá um pontapé na outra alma. Sai pra lá, cambada de capeta. Só eu que vou pro céu. E começou a dar perna pesada. Puf, puf. Da, pá, pá, pá, pá. Conclusão. O fio de cabelo se rompeu. E ele voltou pro precipício. Ele voltou pro presídio eterno. E de lá nunca mais saiu. É isso. Muitas e muitas vezes, essas pessoas que vivem querendo tudo para ele, né? Tudo é para mim. Tudo é. Tem gente que enche a boca quando fala assim. Eu já vi umas pessoas dizer assim: primeiro eu, segundo eu, terceiro eu, quarto eu, quinto eu, para depois a outra pessoa. Às vezes eu fico até com pena de gente assim, sabia? Tem gente que fala isso, que é tudo ele para depois o outro. Eu acho que quando a gente é uma pessoa extremamente egoísta, ela não consegue ser feliz. Além de não progredir, além de não conseguir nenhum êxito, é uma pessoa infeliz por não praticar nenhum ato de bondade. E você sabia que todas as pessoas que praticam a bondade, elas não sofrem para morrer, sofrem bem pouco. Eu conheço gente que praticava a bondade. Tem na minha família um exemplo disso. Na minha família, não é gente de fora. Não aqui, eu não estou aqui me vangloriando da minha avó, Elisa. Eu já falei muitas, muitas e muitas vezes. A minha avó, meada ali do... quase nos últimos dias de vida dela, ela tinha um poder aquisitivo bom, tinha um terreno, ela plantava café, colhia arrozal, tinha animais de carga. Era como se fosse uma espécie de classe média no passado, meada ali dos anos 50. E a minha avó,

E a minha avó, ela, quando tinha terço na casa dela, na época de Santo Reis, minha mãe conta que ela fazia leilão, mesa de leilão na casa dela, e ela não ficava com dinheiro. Ela levava tudo para a igreja. Aquilo era sagrado para ela. E quando lá perto de Teófilo Otoni, tem uma cidadezinha chamada Itambacuri, lá na região de indo em direção ao Governador Valadares. E todo mês de agosto tem Romaria, no 2 de agosto, que é primeiro e 2 de agosto, que é a Romaria de Nossa Senhora dos Anjos. E a minha avó sempre ia nessas romarias, né? E ela levava, fazia questão de levar uma colha cheia de moedinhas para doar para aquelas pessoas que precisava. Pedia uma esmola, ela sempre doava, dava um troco para um, dava um troco para outro. Conclusão. Quando a minha avó estava para desencarnar, isso já faltando 2 meses, é que ela realmente ficou enferma. Você não via ela reclamar da doença. Ela não reclamava de dor, não murmurava, ficava ali no cantinho dela tomando as vitaminas. Às vezes ela recusava tomar um fortificante. Me lembro até na época que era um fortificante chamado quina. Quina carne, uma coisa assim. E quando foi no dia 21 de setembro, olha que coisa boa, olha que coisa bonita. Gente boa tem morte bonita, cara. Sei que tem morte bonita, mas gente boa tem morte bonita. Ela desencarnou numa primavera, numa madrugada de primavera, no dia 21 de setembro de 1982. Eu, sinceramente, eu acho que eu queria ter eu queria ter uma desconexão quando chegar a minha idade, quando chegar o momento de eu partir. Talvez seja daqui uns 100 anos, hein? Né? Eu falo que eu vou viver 217 anos, vou entrar para o livro dos recordes como um dos homens mais velhos da história recente, né? Embora eu acredito que não chegue até lá. Mas quando chegar o meu dia de eu desconectar desse planeta, eu quero que a minha desconexão seja num domingo pela manhã, num dia de sol, e que seja de uma maneira bem tranquila, sem nenhum tipo de coisa. E outra coisa, sempre que eu peço a Deus, né, embora eu seja agnóstico, mas eu sempre peço ao universo que nunca me deixe desconectar desse planeta com ódio no coração. E eu quero ter a oportunidade, na minha idade avançada, eu quero ter a oportunidade de perdoar todos aqueles que me ofenderam. E também quero pedir perdão para todos aqueles que, porventura, eu magoei, que eu fiz alguma coisa errada. Mesmo que eles não aceitem. Porque às vezes quando alguém faz uma coisa errada, e eu sou uma pessoa assim, se você faz uma coisa errada comigo e chegar e me pedir desculpas, fala, meu irmão, por mim isso já passou, tá? Esquece. Eu não sou de ficar guardando rancor, guardando... Às vezes eu falo uns troços aqui, porque fico indignado com algumas coisas, fico aperreado com algumas coisas. Mas aí, né, muitas e muitas vezes até da boca para fora, tá? Porque eu não guardo essas coisas. Eu não guardo rancor, não guardo raiva, não guardo nada disso. A menos que a pessoa me faça um mal mesmo. Um mal assim que não dá mesmo para perdoar, né? Agora essas coisinhas aí típicas de bate-papo, isso pra mim é bobagem. Nem dou uma mínima pra isso, né? Então, muitas e muitas vezes, às vezes um colega me pergunta assim, o que você acha dessas pessoas que dizem que não falam com você porque você é assim, porque você é isso, porque você é aquilo? Eu falo com o Ronaldo assim, olha, deixa eu falar uma coisa. Eu sou um pouco me lixando com que,

achando com quem pensa mal de mim, com quem age contra mim. Isso não vai aumentar, nem vai diminuir o meu dia de vida. Não vai. Se você levar o mundo virtual para dentro do peito, para dentro do coração, meu irmão, tu morre. Tu se arrebenta. Eu vejo pessoas aí virtualizando mágoas. Outro dia um camarada falou com a namorada dele que não era para ela conversar comigo porque eu era inimigo dele. Um cara que eu já apertei a mão, inclusive. E se precisar apertar a mão dele, eu aperto de novo. Porque mesmo pensando diferente, mesmo nas loucuras que a gente fala, nas merdas que a gente fala, tanto da parte dele quanto da minha parte, não tem inimizade. Se ele acha que eu sou inimigo dele, sem eu ter feito nada, só por conta de uma coisa que eu falei, é problema dele. Eu não vou carregar essa bronca. Eu tenho bronca, sim, com o pensamento político dele. Aí, sim. É outra coisa, totalmente diferente. Porque eu não misturo ideologia com amizade. Eu posso ter um colega bolsonarista. Mas se ele me respeitar, ele tem a minha amizade. Eu era muito amigo do Gilberto, o Vitor Gaúcho. Muito colega dele. Nós tínhamos divergência no campo político. A gente falava um monte de porcaria. Um colega meu lá do Rio de Janeiro também, o Matheus, era um colega, gente boa, mas a gente tinha divergência política de quebrar o pau, mas não tinha inimizade. O Alexandre, conhecido como Verbo, né? O Verbo tem algumas ideias bem esdrúxulas, o Verbo, a Atalaia, mas eu não tenho inimizade com esses caras. Eu trato a Atalaia muito bem, converso com ele, inclusive. Se ele quiser ligar para mim depois para conversar comigo, a gente conversa. Gosto muito da pessoa do Atalaia. A Marlise, de Porto Alegre, já tive uns arranca-rabo lá no mural. Mas nunca tive inimizade, porque eu não misturo essas coisas. Né? Aliás, eu fiquei até mal por causa de uma porcaria que eu falei. Notei que ela ficou magoada comigo. Fiquei mal com aquilo. Fui pedir desculpa, no momento ela não aceitou, mas ela percebeu a minha honestidade e ela ficou de boa. Mas é assim, a vida é assim, sabe? Nesse pouco espaço de tempo que a gente vive, a gente tem que aproveitar os melhores momentos, esquecer as piores coisas. Se você está com vontade de tomar uma cerveja, não tem nenhum problema de saúde, beba a sua cerveja. Porque amanhã você pode ter um probleminha de saúde. Amanhã você não vai poder mais beber a sua cerveja. Tá? Se você está com vontade de tomar uma cachaça, desde que você não encha a cara, beba a sua cachaça. Amanhã você não sabe, de repente amanhã você fala, puxa vida, eu queria tomar a minha cachaça. Hoje eu não posso mais beber minha cachaça. Tá com vontade de fumar sua maconha? Fuma. Desde que você não vicie. Desde que você não prejudique ninguém. Acho que a vida é assim. Você tem vontade de fazer alguma coisa que faz bem pra você. Se você não estiver prejudicando ninguém, faça. Faça, sabe por quê? O mundo passa, a vida passa muito depressa. Parece que foi ontem, em julho de 1980, que a gente ligava o rádio e ouvia o Papa João Paulo II falando na rádio. O Papa veio ao Brasil, foi em 1980, há 46 anos, 1980, julho de 1980. A gente ouvia a voz do Papa João Paulo II na Rádio Aparecida. Foi uma cobertura muito ampla. É, parece que a gente ouvia Jane Irondi cantando Chegará, o Amor em Sua Vida, né? O Amado Batista cantando Tchu Tchu Tchu. As discotecas, né? As Ramone Cats cantando Felicidade Margarida, né?
E assim o tempo foi passando tão depressa, quando eu vi, já estou com 50.3, né? E a gente, às vezes, hoje até me arrependo de ter quebrado o pau com a família do seu Otacílio. Eu me arrependo disso. Sabe por que eu me arrependo? Porque a gente despertou tanto tempo brigando por causa de besteira mesmo, por causa de bosta. Tinha um menininho lá, o Josias, o Bidé, que era meio encrenqueirinho, né? Ele tinha uns 3 anos aí. Ele derrubava o meu irmão. Mas outras coisas também. E aí a gente quebrava o pau, a Dona Rosa, que Deus a tenha, o seu Otacílio, e juntava meu pai, a minha mãe, eu, o meu irmão Geraldo, junto, o Moisés, que Deus o tenha, já faleceu, meu irmão, e a gente ficava quebrando o pau. Olha quanto tempo que a gente desperdiçou. Olha que bobagem, a gente fica desperdiçando tempo com briga de vizinho. Briga de vizinho é um puro desperdício de tempo. Porque muitas e muitas vezes, quando não é o vizinho que é encrenqueiro, é a gente que é, né? Quando não são os nossos vizinhos que arrumam encrenca, somos nós que arrumamos encrenca. E a gente muitas agora nós temos as redes sociais e a gente vê o desperdício de tempo. Quando esse pessoal da extrema, o pessoal da direita, que fica quebrando o pau entre si e com os outros também, o oposto deles, falando um monte de coisa, esculachando com o outro, e fazem podcast falando do outro, e que eu não sei o quê, não tem nada de útil, nada de agradável, nada de aproveito. Olha quantas chances nós desperdiçamos. Em vez de sair num restaurante ou numa praça de uma cidade, olhando as mulheres passando, rebolando o bundão, tá lá no YouTube, num podcast, falando da vida alheia, falando do político do qual ele não gosta, do político do qual ele não concorda. E a gente vai desperdiçando tempo. É cada vez que a gente... cada vez que nós ocupamos a nossa cabeça com coisas que não têm... com coisas que não são úteis para nós... Um minuto de fúria política... É quase um 10 anos de vida que você desperdiça. Você joga para trás, você joga fora 10 anos da sua vida. Porque em vez de muitas e muitas vezes a gente está discutindo ciência, está discutindo, discutindo sobre história, discutindo sobre a vida, valorizando o que há de melhor da vida, falando, desejando que todos tenham as mesmas as condições financeiras do que a gente, aí tá lá falando, o político fulano de tal não presta, a igreja de fulano de tal não vale nada, não sei o quê, porque a macumba é coisa do inferno, que o orixá é o satanás, e que eu não sei o quê, e a gente fica desperdiçando o tempo. Até eu também, inclusive, que eu combato as safadezas de algumas religiões, eu já fiz isso. Todos nós fazemos isso. Só que a vida, meu irmão, para finalizar, a vida não é só isso. Você pode até falar ou dizer o que pensa, mas se você todo dia gravar um vídeo na rede social, esculachando com José, esculachando com Antônio, esculachando com João, com a Maria, com a Regina, com a Roberta, com a Albertina, com a Florência, todo dia você faz um vídeo esculachando
e não tendo algo útil para falar, você está desperdiçando longos e bons tempos da sua vida, porque, como a gente fala, tem uma música do Hermes de Aquino, que eu gosto muito, talvez uma das músicas mais interessante, e ele fala disso, né? Eu sou nuvem passageira que como um vento se vai, eu sou como um cristal bonito que se quebra como quando cai. O que ele quis dizer? Que muitas e muitas vezes nós quebramos, nós somos esse cristal bonito, cheio de ideias boas, mas desperdiçamos as nossas ideias com muitas e muitas vezes com extremismo sem sentido, com fanatismo religioso. Muitas e muitas vezes deixamos de praticar o bem para falar mal dos outros. Muitas e muitas vezes, em vez de estar, quando a pessoa tem condições, em vez de estar debaixo de uma marquise nesse momento de frio, dando sopa para um morador de rua, está lá pendurado num celular, numa rede social, difamando o outro, falando da vida do outro, expondo a vida, como fez esse sem vergonha desse Paulo Figueiredo. Outro dia ele falou que mulher não sabe votar. Como faz esse tal desse Eduardo Bolsonaro? Eu não entendo como é que essa gente ainda está viva, porque, juro por Deus, porque se você fica assim o tempo todo, exaltando, falando, vai chegar uma hora que você vai desgastar, você vai sofrer um desgaste. Você vai falar, puta que pariu, mas que porra de vida é essa? Que merda de vida é essa? Porque eu falo de todo mundo, meto o pau em todo mundo, que merda de vida é essa, cara? Aí vai chegar uma hora que você vai ter que parar e repensar e revisar alguns conceitos, ou a maioria dos conceitos. Porque o radicalismo, ele também cansa. Quando você começa a ser radical demais, você começa a perceber que eu duvido que essa gente, para finalizar, eu falo para finalizar e eu acabo estendendo, eu duvido que essa gente não acorda de manhã com a puta de uma dor de cabeça, a pressão arterial lá em cima, que muitas e muitas vezes tem que parar no hospital, o médico fala, você não pode comer isso, você não pode comer aquilo, porque ele está de tanto que ele fica dentro das redes sociais, gritando, berrando com os outros, falando da vida dos outros. Às vezes o cara fica uma hora num podcast, xingando os outros. E eu duvido que essa gente não acorda quando vai dormir, ou aliás, acho que nem dorme. E quando vai dormir, certamente dorme e fica sonhando a noite toda com essas perseguições, inventando coisas que não existem, ideias paranoicas, enfim. Sabe por quê? Porque a gente desperdiça longos e bons tempos com coisas que não deveríamos preocupar. E a vida é boa, se você souber viver, a vida é boa. E não venha com esse papo de que o mundo não presta. Eu vejo pessoas dizendo, o mundo não presta, o mundo é ruim. Não, quem é ruim é você. O mundo é bom, o planeta é bom, você que é ruim. É você que é ruim, porque tudo que é de ruim aqui, você se atribui. Ou quando não atribui a Deus, atribui ao diabo. Ah, porque as coisas que acontecem, porque Deus quer. Não, Deus não quer nada. Ah, porque foi o diabo que permitiu. O diabo não permite porra nenhuma. Tá? Diabo não permite porra nenhuma. Né? Então esse negócio de ficar jogando tudo que é de errado que acontece no planeta, essa responsabilidade para cima de Deus ou para cima do diabo. Porque na realidade, como eu falei outro dia, eu sempre falo isso, que Deus e o diabo somos nós mesmos. Somos nós que fazemos o mal acontecer, mas somos nós também, de contrapartida, que fazemos o bem acontecer.
se você parar um pouco e pensar, se todos, numa conexão única, começar a pensar, parece, quanto tempo que nós estamos desperdiçando aqui, falando da vida dos outros, em vez de nós praticar uma boa ação. Se todos começarem a pensar assim, o mundo vai ser bem melhor. Nós vamos ter gente menos gananciosa, gente que estão, gente, pessoas menos preocupadas com o poder. E aí é engraçado que essas pessoas que ficam falando mal de corrupto, quando eles ganham eleição, a primeira coisa que eles fazem é colocar o irmão na prefeitura, é colocar o irmão na Câmara, é colocar o primo para trabalhar no Senado, é colocar a mulher para trabalhar na secretaria. Sabe? E são esses mesmos que falam de quem é corrupto. São esses mesmos. Impressionante isso. Eu costumo dizer que ninguém tem moral para apontar os erros de ninguém. Porque enquanto a gente estiver aqui, tá todo mundo com o cu enfiado na lama. Quase que todo mundo. Ou todo mundo. Quase todo mundo que eu digo, com exceção as crianças. Essas são puras e talvez essas são dignas de todo o amor, porque ainda não aprendeu a conhecer a maldade. Mas a partir do momento que você passa dos 13 anos em diante, você aprende a ter contato com a maldade. Você começa a aprender coisas que não prestam. Né? Na barriga da mamãe, você não sabe o que é maldade. Quando você nasce, você não sabe o que é maldade. Quando você está ali com 5 anos também, você não tem... Mas você passou de 10 anos em diante, você já começa a fazer coisas erradas. Porque não é porque você aprende naturalmente. Muitas e muitas vezes são os próprios pais que ensinam. Está começando a parte musical do nosso programa. Daqui a pouco eu volto para mandar um alô pro pessoal. Eu sou Marcante de Carpenters, Close to You.

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1: A composição inédita da minha autoria. A música se chama Este Cavalo é Meu. Essa música eu compus sábado agora, né? Então vamos para essa vinhetinha para você aí, Celso, gravar, tá bom? Depois da vinhetinha, solta o rec, meu irmão. Vamos lá.
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1: Ouvimos aí o Queen com a música Bohemian Rhapsody, em homenagem ao Dia do Rock. Hoje é Dia Mundial do Rock, né? 13 de julho, há cerca de 41 anos atrás, esse dia foi comemorado. A partir de 13 de julho, passou a ser comemorado o Dia Mundial do Rock. Também, em 2001, reestreava uma nova roupagem, a Kiss FM de São Paulo, a antiga 102,1. Ela tocava muito rock de garagem e depois passou a tocar essas coisas mais classic rock, assim, né? Mais recente, dos anos 70, né? O Queen, do vocal do Freddie Mercury, e também tem a participação do músico Brian May, né? Um dos músicos do Queen. A música Bohemian Rhapsody, que fala sobre a violência, o uso de drogas, essas coisas todas. E é uma música bem complexa. Não tem filho de uma égua que consegue cantar. A banda que toca essa música aí, Bohemian Rhapsody, ela tem que ter tem que ser boa, né? Porque não é pra qualquer um, não, meu amigo. É uma ópera rock da melhor qualidade. Ouvimos também essa música, Este Cavalo é Meu, né? É da minha autoria, tá? Composição legal, bacana demais, né? É isso aí. Bom, continue com a gente. 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Esse é seu programa Show da Gente. Daqui a pouco tem os noticiários, daqui a pouco tem o quadro Por Cima, Espaço para Informação. Vem com a gente. Esse é o nosso Show da Gente, o Show da Alegria. Deixa eu mandar um beijo para a Estrela Mística, né? Nossa ouvinte, na sintonia da nossa programação. Continue com a gente.
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1: Muito bem, esse é o seu programa Show da Gente nessa tarde fria aqui em São Paulo. Daqui a pouco eu vou tocar a Joanita e Richard. Guarde o seu amor. Só tô com saudade dessa música e uma pessoa mandou aqui para mim no YouTube, né? Uma pessoa muito querida. Te gosto, tá, minha princesa? Guarde o seu amor só para mim, tá bom? Aliás, a música tem tudo a ver com ela. A voz é parecidíssima, né? Tem pessoa que é ela que tá cantando, né? Bonitinha a música, né? Guarde o seu amor só para mim, para as noites de verão e céu azul. Senta a rede na varanda, logo estarei voltando. Guarde o seu amor só para mim. Ei! Ah, meu Deus do céu. Me faz lembrar essa música aí, me faz lembrar. Eu com 10 anos de idade, brincando lá no quintal. Tinha um programa na Rádio Aparecida, chamado Juventude R.A., apresentado pelo um jovem chamado Terci Lacerda. E parece que até pouco tempo atrás ele... Ah, quando eu vim aqui para São Paulo, eu consegui ouvi-lo pela Rádio Clube de Jacareí. Não sei se ele ainda continua na Rádio Clube. E ele tocava essa música. O Terci Lacerda tinha um puta de um vozeirão, né? E ele falava assim: atenção, estamos terminando mais um programa Juventude R.A. E para vocês, garotas de todo o Brasil, ele dava um beijo, né? Um beijo com delay. É, rapaz, eu via muito a Rádio Aparecida. Juventude R.A., programa Roberto Barreiros, né? Roberto Barreiros falava assim: está começando o programa Sertão, Nossa Terra, Nossa Gente. Um abraço para você na sintonia da Rádio Aparecida, O programa Nossa Terra, Nossa Gente. Era mais ou menos assim: nossa terra, nosso chão, uma coisa assim. Flor da Serra, né? Roberto Barreiros, inclusive, era dublador de filme, né? Ele dublava a Tartaruga Ninja. E ele foi apresentador de televisão durante muito tempo. Músico, né? Compôs algumas músicas, fez algumas versões, né? E ele trabalhou durante muito tempo na Rádio Aparecida. Aliás, ele teve várias passagens pela Rádio Aparecida. Uma delas, eu me lembro nitidamente, que eu tenho uma memória boa, foi nos anos 70, 78, 77, quando ele tocava aquela música: só um sorriso vale mais que tudo, vale mais que um grito. Era legal, mas ele colocava um som sintético, né? Acho que a música é de 1972. E eu me lembro que a Rádio Aparecida tocava essa música todo dia de manhã. De manhãzinha, 9 da manhã, né? A minha mãe lá fazendo o almoço, lá na Pedra d'Água, lá no rancho do tio Manuel. Lá do lado da cachoeira, do outro lado da cachoeira, lá na terra da minha avó Elisa, né? Aí minha mãe tava de resguardo da Clemência, tinha ganhado a Clemência, minha irmã, caçula. Ele ligava a rádio, um rádio de madeira. E tinha aquela aí, tum, tum, tum, né? Nós somos a Rádio Aparecida, ZYK, e aí AM 820 kHz, ondas curtas de 25 e 39 metros, 25, 31 e 49 metros, ZYG 853, ondas tropicais de 62 metros. Eita, meu Deus, que coisa boa, hein? A Rádio Aparecida, né, rapaz? Padre Oscar Brandão, fazendo Caminho, Verdade e Vida. Padre Zezinho, né? Padre Carlos Arthur. O Seu Jornal Falado, que eram os redatores da época, era o Rogério Braga, Arthur Marques e Percival Cosa. Souza Filho também, era um dos apresentadores do seu jornal falado. Nunes Filho, né, que fazia o seu jornalista. É, tempo bom do rádio. Rádio, no passado, o rádio deixou um legado que a gente nunca, nós que gostamos do rádio, que gostamos da comunicação, nós não iremos nunca esquecer. Você que tem mais de 50, que foi criado ouvindo rádio, porque lá em casa não tinha televisão. Televisão era coisa de rico naquele tempo, né, rapaz? Quem tinha televisão era gente de classe média. E quando a gente ouvia aquela voz empossada na televisão, a gente ficava todo empolgado, né? A gente ficava todo empolgado. Eu sinto a saudade daquelas vozes empossadas, né? Que tinha na televisão, né? ZY722, Rede Globo Minas, canal 12, Belo Horizonte. Assista agora MGTV e logo depois Jornal Nacional. Era mais ou menos isso, né? Era bom. O que pinta de novo, pinta na tela da Globo, né? Nós somos o SBT, canal 4, São Paulo, né? ZYD 842, uma coisa assim, acho que era isso mesmo. ZYD 819, Rede Manchete, São Paulo, canal, acho que era canal 5, 6, né? Canal, acho que era 7, não, acho que era 9, né? E tocava aquela musiquinha do encerramento da Rede Manchete. Neste momento, a Rede Manchete encerra as suas transmissões, desejando a todos uma boa noite. E logo mais, às 8 da manhã, Comita Alegria. Às 7 horas, Jornal da Manchete, primeira edição. Ao meio-dia, às 15 horas e 30 minutos, Clube da Criança. À 1 hora da tarde, às 13 horas, Jornal da Manchete, segunda edição. Manchete esportiva, uma coisa assim, né? Acho que era o Carlos Bianchini que fazia a voz padrão da Rede Manchete, né? Carlos Bianchini, que é um baita de um comunicador. Assim como foi era também o Samuel França, que hoje é pastor evangélico, né? O Eloy de Carlos, Rubens Pimpim. E eu me identificava muito com os locutores das rádios do Rio de Janeiro. De São Paulo também, mas me identificava mais com os locutores das rádios do Rio de Janeiro. E tinha um cast de locutores muito bom. Agora aqui em São Paulo, os locutores de rádio daqui de São Paulo, eu vou ser sincero, eu particularmente não gosto da locução do Rádio Paulista. Claro, não são todos. Tem muitos locutores bons, muito mesmo. Mas o modelo de programação é, por exemplo, esse locutor de música sertaneja, eu não sei porquê, mas todos eles têm que ter voz mole, né? Aquela coisa assim, meio que... aqui em Mogi, tem um... Eu não vou dizer o nome dele aqui, porque pode ser que tenha um parente ouvindo. Tinha um cara que ele falava assim...
2: Ai, você está na Rádio Metropolitana. Deixa eu mandar um alô pra... A dona Joana, que tá lá no Cocoeira ouvindo a gente. Aquele abraço pra você na sintonia da Rádio Metropolitana.
1: Tinha um outro lá que é primo dele que fala assim. eu não vou brincar com ele não, porque ele vai me zoar. Pode ser que ele esteja ouvindo. Não vou brincar com ele não. Deixa quieto. Mas, agora o rádio do Rio de Janeiro... As rádios de a Rádio Sociedade da Bahia, que tinha o show do Cláudio Amaral, às 5 da tarde, a Rádio Sociedade da Bahia, as rádios do Rio de Janeiro, de Belo Horizonte, de Salvador, elas entravam na minha cidade, na época, quando o tempo estava claro, o dia, a gente ia dando lá para o lado do mês de setembro, outubro. 4 horas da tarde, você já conseguia sintonizar algumas rádios. Às vezes era até 13h30 da tarde, você já ligava o rádio, já conseguia ouvir algumas que já ia entrando e o sinal ia melhorando, de acordo, ia escurecendo, né? Devido à chamada ionização, né? E aí o rádio, você sabe que o rádio, a ionosfera, quando ela à noite, ela passa por um processo de... desionização, né? Que é um processo em que a atmosfera, o ar fica mais leve, permitindo a a propagação da onda de amplitude modulada, né, a chamada onda de AM. Mas as ondas curtas também há um processo de troca de conexão de ondas, porque a ondas curtas ela atravessa o universo. E se você tem uma emissora de ondas curtas aqui em São Paulo, por exemplo, à noite ela chega lá na Alemanha, chega na Holanda, na Europa, parte da África, enfim, dependendo do lugar onde a torre está colocada, né, os transmissores, né? A gente ouvia muito, cara, a rádio à noite, as emissoras da Holanda, a Nederland, né? A Nederland, transmitia diretamente de Hilversum, né? Eu via as programações, os correspondentes dando notícia da Europa, a Nederland, a BBC, a Deutsche Welle, né? A Rádio Deutsche Welle, a voz da Alemanha, né? Você está ouvindo a Rádio Deutsche Welle, transmitindo diretamente de Colônia. É, a gente de Colônia. A Rádio Suíça, que era transmitia de Derna, né? Diretamente de Derna. A Nederland, que era de Hilversum. A Voz da América, que era de Washington. A Rádio Vaticano, né? Eu ia para a Rádio Vaticano às 6 da tarde, assim, a gente acabava ouvindo. Tinha umas que a Rádio Coreia, de Seul, né? A Rádio Coreia também ouvia, também. E, enfim, né? Então, o rádio me deu esse presente, o rádio me ensinou a ser comunicador, o rádio me ensinou a falar, né? Eu acordava muitas e muitas vezes, acordava com o rádio, com o som do rádio no meu ouvido. O meu pai, ele tinha um hábito de... Meu pai é igual assim, eu assim, ele dorme pouco, né? Meu pai tinha um hábito de... Acho que com medo de perder a hora de trabalhar, ele deixava o rádio ligado de madrugada, assim, por volta das 0 horas, tinha um programa de... Por volta das 0 horas, tinha um programa do Edélcio Ramos, A Madrugada Nacional. A Madrugada Nacional tem até hoje, mas na época, nos anos 80, acompanhava com o Edélcio Ramos. Ele tinha uma fala bem instalada, né? Esse é a sua Madrugada Nacional, eu sou Edélcio Ramos. Falava desse jeito, falava Ramos. Madrugada Nacional. Darley Tavares, o Bom Dia Brasil, a Rádio Nacional de Brasília. Nossa, cara, que... Pra falar do rádio, assim, é uma coisa impressionante. A gente precisa falar desses comunicadores. A gente vai até amanhã de manhã, meu irmão, porque tem rádio, ouvi muita coisa, né? Ouvi muita coisa. Então, eu, graças a Deus, eu guardei de memória o nome de muitos locutores. De muitos mesmo. Se você perguntar para mim quem fazia a Madrugada Nacional, se você ligar para mim agora e falar assim, quem fazia a Madrugada Nacional nos anos de 1986, eu vou te falar quem era. Né? Era o Frank Silva que fazia a Madrugada Nacional. Frank Silva, ele fez um contraponto com o Clóvis Fernandes. Depois a Madrugada Nacional teve um tempo fora do ar. E no lugar da rádio da Madrugada Nacional entrou o intelectual Sabino Romari. Eu adorava ouvir ele. Ele era um crítico de música, de política. Um cara que tinha uma visão bastante nacionalista, né? Um Sabino Romari, né? E é isso, o rádio é assim. Rádio, você tem que... Quem gosta de rádio tem que guardar nome de locutores, de memória. Mascarenhas de Moraes, né? O embaixador de Goiás. E sem contar os comunicadores da Rádio Excélsior, Miguel Dias, um saudoso Miguel Dias. A Roda do Balancê. A Roda do Balancê. Nós ouvimos nas ondas curtas de 31 metros. Eu colocava a antena lá no
3: a antena lá por trás da casa, uma vara enorme. Aí, meu, não tinha rádio que não pegava, meu irmão. Ixi, Maria do céu. Pois é, de música boa, daqui a pouco nós voltemos.

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1: O preço do boi gordo terá aumento de 0,60% nesta segunda. Em São Paulo, a arroba é negociada a R$ 326,65. No mercado de frango, os valores apresentam aumento na Grande São Paulo, em São José do Rio Preto e em Descalvado. O quilo do frango congelado e do frango resfriado é vendido a R$ 7,26. Já a carcaça suína especial também mantém estabilidade nos atacados da Grande São Paulo, onde o quilo custa R$ 8,61. Entre os estados analisados, o suíno vivo registra declínio no preço em São Paulo. O animal é comercializado a R$ 5,88 em Minas Gerais. Os dados são do CEPEA. Reportagem Viviane Oliveira.
2: Hora certa. 16 horas e 19 minutos.

É, ouvimos aí Stevie Wonder. Que música linda, né, rapaz? Why not let you stand on fire? Uma música bonita, né? Uma letra sofrida, né? Uma música bonita demais. Nossa, parece que ele fala de alguém que foi embora, alguma coisa assim, go away, né? Ir embora, foi embora, sei lá, uma coisa assim. É, música boa, a gente tem que exaltar. Stevie Wonder que fez, no meu entender, fez muita porcaria também em tema de música. Tem umas músicas dele que são muito ruins. Mas tem um Salvou Lavouras pra caramba também, que teve Always Love Fair, né? Ribbon in the Skies, uma das canções mais lindas que eu já ouvi. Ebony and Ivory, que ele compôs fez com Paul McCartney em protesto contra a segregação racial, apartheid na África do Sul e outras segregações, quando ele diz que as teclas pretas e brancas do meu piano trabalham juntas, lado a lado, na mais perfeita harmonia. Ele fala nessa, que as pessoas, eu não sei por que as pessoas têm intolerância com o outro, por causa da cor do outro, né, rapaz? Sendo que a gente vai para debaixo do chão, vai apodrecer, vai virar bosta. Nós somos um saco de bosta. Essa que é bem na verdade. Você pega aí a mesma bosta que fede no intestino de um europeu, a mesma comida que fede no intestino de um europeu é a mesma que fede no intestino do africano ou do asiático, né? Então nós somos um verdadeiro saco de bosta, nós não valemos porra nenhuma. E assim, ainda assim, porque temos dinheiro, achamos que somos algumas coisas. E mesmo assim, porque temos uma cor de pele diferente, achamos que somos alguma coisa. E mesmo assim, quando temos uma religião diferente, achamos que somos alguma porcaria. Não somos nada, cara. Nós aqui nós vamos ser comida de inseto quando a gente morrer. Eu, indiferentemente de alguns agnósticos, eu acredito que depois dessa vida haverá uma outra. Não acredito no céu e não acredito no inferno. Também não acredito no umbral, não acredito em purgatório, não acredito em nada disso. Mas acredito eu que depois dessa vida haverá uma outra. Uma dimensão talvez parecidíssima com essa. E será que lá na outra dimensão, na chamada Terra Astral, quando você começar a nascer de novo como criança e vai crescer, será que você vai deparar com esse tipo de xingamentos? Assim? Uma vez eu estava andando na rua na companhia do meu amigo Jair, e uma... Hoje eu até me arrependo disso, que eu acho que não deveria ter falado aquilo, mas às vezes a reação... Quando

O macaco não pega um fuzil para dar tiro em alguém. Se eu tiver com raiva de você, eu te mato. O macaco. Eu acho que me chamar de macaco para mim não é nenhuma ofensa. É até um elogio. Porque eu gostaria de ser igual a ele. Ele vive na natureza. Pula de galho em galho. É feio, mas é engraçado. É divertido. E me chamar de macaco não é nenhuma ofensa. Antigamente, a gente ficava chateado. Hoje em dia, ele já nem me chateia mais, já nem me aborrece mais. Essas coisas que a gente chama outro de macaco. Lá na Argentina, né? Aquela coisa. Macaquito! Los macaquito! Na Espanha, né? O Mono. Monio! Que bobagem! Na América do Norte. Manquem! Que bobagem! White! White! Que bobagem! A gente fede, cara! Black! Que bobagem! A gente fede, cara! A gente vai... Nós somos um saco de bosta! The Brother of America! Nós somos um saco de merda! Nós somos depósito de fezes! Não valemos porra nenhuma! Só temos uma coisa que talvez até... nos salva. É a nossa bondade. O dia em que as pessoas souberem o que é, o quanto. O dia em que nós abrirmos mão das ideologias, que a ideologia apodrece a alma humana. A ideologia cega o ser humano. Nós vivemos aqui debatendo ideologia. É o socialista que reclama do capitalista que cortou o direito do trabalhador. É o capitalista que, quando você tem um projeto voltado ao meio ambiente, é coisa do comunista. É um cristão que diz que quem não crê em Deus vai para o inferno. Né? Ou aquele que talvez pensa diferente dele, ele está sendo usado pelo anticristo. E a gente fica aqui quebrando a cabeça. A gente fica aqui. A gente fica aqui quebrando a cabeça. Né? Brigando, discutindo. Né? Matando o outro por conta de religião. É o assaltante que não trabalha, vai roubar. Né? É o professor que reclama. É o professor que reclama das baixas. É o professor que reclama das baixas condições do baixo salário. É o empresário que fica cada vez mais rico, mas não quer dividir parte do que ele tem. Ou seja, pagar um salário justo para um empregado. E a gente fica aqui se batendo, a gente fica aqui se matando. É um morador de rua que, por sua vez, passa frio, passa necessidade. E você, muitas e muitas vezes, está debaixo de duas cobertas. E mesmo assim, se queixa da vida, mesmo assim se queixa de nada. Às vezes a pessoa tá. Eu conheci um senhor, esse senhor ele frequentava um bate-papo. A mulher dele fazia comida gostosa para ele, mesmo assim achava que o mundo tá ruim, nada presta. O mundo é ruim, tudo ruim. Eu vejo pessoas dizer assim, o mundo tá ruim. Não, meu irmão. Se nós começarmos a viver, a aprender o que é o viver, saber gostar de viver, a vida vai ficar boa. Eu sei que às vezes eu me estendo, né? E uma colega já reclamou hoje que eu me estendo, mas que eu não tenho necessidade de falar. Eu acho que a música faz muito bem para a alma da gente, mas a comunicação também faz. A boa comunicação. Eu não consigo fazer um programa de rádio e ficar falando só

0: minutos. É só, eu tenho que falar alguma coisa. E a gente fica aqui, é sabe. Então, às vezes eu fico pensando, por que que as pessoas, elas em vez de sair, levar uma semente na mão e plantar no jardim uma árvore, uma flor no jardim, uma árvore, ela vai para a rede social xingar os outros. Em vez dele pegar uma cesta de alimento e doar para uma pessoa pobre que está sem emprego, ele pega uma arma para dar tiro no outro, ele pega uma metralhadora para brigar, ele só com míssil no cu do outro. É assim. Com tanta gente passando fome por aí, por que que tem gente ainda desperdiçando dinheiro com guerra? Que às vezes eu fico revoltado com essa história de Israel. Israel é Israel daqui, Israel dali, Israel do não sei do que, Israel da puta que pariu. Claro que isso, quando a gente fala contra Israel, a gente não está falando do povo judeu. Porque o povo judeu também é vítima daquilo que Israel defende, né? Da faixa de Gaza, a Cisjordânia, toda tomada pelos colonos israelense, e boi, tiro, expulsando pessoas. Como é que pode um negócio desse, cara? Como é que pode um negócio desse? E aí você pensa que é alguma coisa, quando você vai lá no banheiro, só sai bosta fedorenta. Porque, engraçado, o ser humano é um bicho tão esquisito, Ele tem nojo do seu próprio cheiro. Ele tem que estar fabricando perfume para se embriagar de perfume, e mete perfume na debaixo do sovaco. E às vezes o cheiro do ser humano não é nem tão desagradável se comparado a outros animais. Tem animais que o cheiro são fortíssimos. Devido ao consumo, os carnívoros, por exemplo, no caso da onça, o leão, o bafo do leão é insuportável. Eu nunca cheguei próximo de um leão, mas dizem que é. E o odor do ser humano, o chamado CC, é menos agressivo do que... Mas a gente tem que estar aí, se matando de perfume, se embriagando de perfume, porque a gente não suporta o cheiro da gente, né? A gente não suporta, a gente está sempre dizendo que o outro está fedendo por causa da cor do outro, por causa da cor um pouco mais escura, geralmente tem um odor mais forte. Outro dia uma pessoa dizer que nego fede, sabe, umas coisas assim. Outro dia uma mulher disse para mim que se um mendigo pedir uma comida para ela, que ela dá a comida lá no portão, mas ela não aceita o mendigo entrar na casa dela, porque ela não vai aceitar a gente fedendo entrar na casa dela. Minha querida, você já parou para pensar que quando você vai no banheiro, que você pega essa comida tão gostosa que você come, tão saborosa, e quando chega no intestino, ela vira adubo orgânico, e ela fede, e dependendo do calor do intestino, se for um intestino quente, fede bem mais ainda. E outra coisa, a carne humana quando decompõe, nem o urubu come, porque o cheiro é fortíssimo. E ainda assim, a gente fica aí se sentindo importante por causa da religião, ou se sentindo importante por causa da cor da pele, ou se sentindo importante porque o outro é gordo, ele é magro, e não sei o quê, porque eu não gosto de gente feia, eu gosto de gente bonita, não sei o quê. Eu conheço uma pessoa que fala de beleza o tempo todo. Não descansa, sabe? A beleza maior está na nossa essência. Não adianta você ser bonito, não adianta você ser belo, mas lascar míssil na cara de um irmão, meter bomba na casa, na casa de um outro ser humano, desarranchando família, tirando crianças. Quando não mata crianças, tirando crianças do seu habitat natural, espalhando imigrantes para tudo quanto é lado, não adianta, cara. Você pode ter a pele mais bonita que você tiver, Você pode ter a pele loira, linda. Você pode ter os olhos azuis. Não adianta essa beleza para nada. Essa beleza para nada serve. Essa beleza não serve para nada. Não adianta. Você pode ser o alemão mais lindo do mundo. O ucraniano mais lindo do mundo. O russo mais lindo do mundo. Você pode ser o americano mais lindo do mundo. Mas se você entra no avião para levar carga de armas para destruir o seu semelhante, você não vale nada. A sua alma é podre. É pior do que a bosta que quando chega. É pior do que a comida quando chega no seu intestino e vira bosta. Vira fezes, vira adubo orgânico. Não adianta você se achar importante, sendo que quando você senta na mesa, você come a comida mais gostosa que for, mas quando essa comida chega no teu intestino, ela já não tem mais tanta importância, porque ela já virou detrito, ela já virou excremento. Isso sem contar que quando é, aí eu já não vou entrar muito nesse detalhe, que é meio nojento. Mas assim, sabe? Então, eu sei que essas palavras são palavras muito fortes, mas é para você refletir. O quanto a gente fica aqui se sentindo o bambambam, se sentindo todo poderoso, sendo que às vezes o cara tá lá andando no meio da rua, do nada vem um avião, pum, bate na cabeça do camarada, uma peça de um avião se desprende lá de cima. Adeus. Você tá lá num apartamento de luxo, todo cheiroso, todo maravilhoso, todo limpo, todo gostoso, beijando a tua mulher, beijando, brincando com teu cachorro, brincando com teu gato. Daqui a pouco, um terremoto. Você vai para debaixo dos escombros. Isso quando você não morre. E mesmo assim, você se sente um power. Você se sente um poderoso. Você se sente um bambambam bam, bam da esquina. E na realidade, nós não somos nada. Vem aí, continue com a nossa programação musical. Vou ali comer alguma coisinha, né, meu filho? E vem aí o espaço para informação e daqui a pouco a gente volta para as considerações finais da nossa programação.
1: 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A saca de 60 quilos da soja inicia esta segunda com declínio no interior do Paraná e aumento na região litorânea de Paranaguá. No mercado paranaense, o grão apresenta baixa de 0,08%, com a saca negociada a R$ 132,58. Em Paranaguá, o aumento foi de 0,14%, levando a cotação para R$ 140,44. O trigo mantém a redução de preço no Rio Grande do Sul, mas teve aumento no Paraná. No Paraná, a tonelada do cereal é comercializada a R$ 1.375,69. No Rio Grande do Sul, o produto é vendido a R$ 1.311,07. Os dados são do CEPEA. Reportagem Viviane Oliveira.
2: Hora certa. 16 horas e 40 minutos.

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1: O acordo comercial entre o Mercosul e a União Europeia pode abrir 805 oportunidades de exportação para empresas de Santa Catarina. O dado foi apresentado durante a segunda edição do Conexões Produtivas, realizada no município de Itajaí, em um estudo da Agência Brasileira de Promoção de Exportações e Investimentos, a Apex Brasil, e o Ministério do Desenvolvimento, Indústria, Comércio e Serviços. O levantamento destaca o potencial da indústria catarinense para ampliar sua presença no mercado europeu. Em 2025, Santa Catarina exportou mais de 12 bilhões de dólares, sendo que mais de 1,3 bilhão foram para a União Europeia, com 761 empresas exportando para o bloco. De acordo com o diretor de gestão corporativa da Apex Brasil, Floriano Pesaro, o estado de Santa Catarina se sobressaiu nas oportunidades.
2: Em Santa Catarina, o estado da indústria da transformação. O Conexões Produtivas juntou todo mundo e conectou para mostrar o que o acordo Mercosul-União Europeia tem de melhor para os empresários brasileiros, as grandes oportunidades na Europa.
1: O estado lidera as exportações brasileiras de produtos industrializados para o mercado europeu, como motores elétricos, compressores frigoríficos, móveis de madeira, transformadores elétricos e relés de baixa tensão. Além de ampliar as oportunidades de negócios, o acordo prevê a redução gradual de tarifas de importação sobre diversos produtos industriais. A expectativa é de aumento da competitividade da indústria brasileira, expansão do comércio entre os dois blocos, geração de empregos, crescimento dos salários reais e redução dos preços de produtos no mercado interno. Reportagem Juline Pogorzelski.
3: Hora certa. 17 horas e 3 minutos.

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1: Carta conjunta assinada pela Confederação Nacional da Indústria, a CNI, pela Câmara Americana de Comércio para o Brasil e pela Câmara de Comércio dos Estados Unidos propõe uma agenda de negociação em duas etapas para evitar a aplicação de tarifas adicionais sobre produtos brasileiros exportados ao mercado norte-americano. A primeira etapa é voltada para medidas de curto prazo, como ampliar o acesso ao mercado para determinados produtos, intensificar a cooperação regulatória, ter maior agilidade na análise de pedidos de patente, entre outras. A outra etapa é ampliar o diálogo para temas estruturais de longo prazo. Em junho deste ano, o representante comercial dos Estados Unidos concluiu que práticas brasileiras relacionadas a comércio digital, tarifas preferenciais, combate à corrupção, propriedade intelectual, acesso ao etanol e combate ao desmatamento seriam restritivas ao comércio dos Estados Unidos. Como consequência, foi proposta uma tarifa adicional de 25% sobre produtos brasileiros. O presidente da CNI, Ricardo Alban, contesta os fundamentos da investigação e afirma que não há evidências de discriminação contra os Estados Unidos.
2: Vamos lá, um dos pontos que falam do desmatamento. Em 2025, houve uma redução do desmatamento no Brasil de cerca de 61%. Óbvio que, lamentavelmente, poderá ter um contexto geopolítico envolvido nessa decisão, o que esperamos que nossos representantes tenham a capacidade técnica de sensibilizar para a situação.
1: Paralelamente, os Estados Unidos concluíram uma investigação sobre trabalho forçado envolvendo quase 90 países. O Brasil foi incluído entre as nações que, segundo o órgão, não adotam ou não aplicam de forma efetiva restrições à importação de produtos fabricados com trabalho forçado. Nesse caso, a proposta é aplicar uma tarifa adicional de 12,5%.
2: Nós queremos que o governo brasileiro possa fazer sua parte de forma competente, de forma técnica, obviamente não envolvendo aspectos políticos, para que possamos ter uma relação normal, tranquila e, mais do que isso, crescente.
1: A expectativa é de que a decisão final seja anunciada até 15 de julho. Mesmo em caso de resultado desfavorável, Alban afirma que a CNI continuará atuando junto ao governo brasileiro e às autoridades americanas para revisar as medidas e ampliar a lista de produtos isentos das tarifas. Reportagem Paloma Custódio.
3: Hora certa. 17 horas e 25 minutos.

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1: A Comissão de Constituição e Justiça da Câmara dos Deputados aprovou a admissibilidade da PEC 3 de 2026, que propõe mudanças na forma de calcular o IPVA. A proposta apresentada pelo deputado Kim Kataguiri, do Missão de São Paulo, prevê que o imposto deixe de ser calculado pelo valor de mercado do veículo e passe a considerar o peso do automóvel. O texto também estabelece que a cobrança não poderá ultrapassar 1% do valor de venda e autoriza os estados a concederem descontos para veículos menos poluentes. Hoje, o IPVA é calculado com base no valor de mercado, usando como referência a tabela FIPE. As alíquotas variam entre 1% e 4%, conforme a legislação de cada estado. Segundo ele, os impactos na arrecadação dos estados e outros efeitos da mudança serão discutidos por uma comissão especial que vai avaliar o mérito da PEC. Com a aprovação na CCJ, a proposta segue agora para a comissão especial. Se avançar, ainda precisará ser aprovada em 2 turnos pelo plenário da Câmara dos Deputados. Reportagem Viviane Oliveira.
2: Hora certa. 17 horas e 44.

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2: A segunda-feira será de muitas nuvens na região sul. O Paraná segue com possibilidade de chuva isolada. Em Santa Catarina, no Rio Grande do Sul, a previsão é de muitas nuvens e ocorrência de névoa úmida. Curitiba terá máxima de 17 graus. Florianópolis registra até 17 graus. E Porto Alegre, máxima de 15. As informações são do Instituto Nacional de Meteorologia. Sofia Muniz, o tempo e a temperatura.
3: Hora certa. 18 horas e 8 minutos.

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2: A previsão para esta segunda-feira indica muitas nuvens e possibilidade de chuva isolada na faixa litorânea da região Nordeste. A condição se estende do Maranhão até a Bahia. No interior, o tempo continua firme, com calor predominando durante a tarde. Em Teresina, a máxima chega aos 36 graus. Salvador pode alcançar 31 graus. Fortaleza registra máxima de 31 e Recife de 30 graus. As informações são do Instituto Nacional de Meteorologia. Sofia Muniz, o tempo e a temperatura.
3: Hora certa. 18 horas e 26 minutos.

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2: A segunda-feira será de muitas nuvens e chuva em boa parte da região norte. Há previsão de chuva isolada no Acre, Rondônia, Roraima, Pará e Amapá. No Amazonas, as pancadas podem vir acompanhadas de trovoadas isoladas. No Tocantins, o tempo segue firme, apesar do aumento da nebulosidade. Em Rio Branco, a máxima chega aos 32 graus. Manaus terá temperaturas entre 24 e 32 graus. Belém pode alcançar 33 graus, enquanto Palmas registra máxima de 35 graus. As informações são do Instituto Nacional de Meteorologia. Sofia Muniz, o tempo e a temperatura.
3: Hora certa. 18 horas e 48 minutos.

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1: Moçambique desponta como um mercado estratégico para empresas brasileiras que buscam ampliar negócios no continente africano. Um estudo da Agência Brasileira de Promoção de Exportações e Investimentos, Apex Brasil, identificou 144 oportunidades comerciais no país, especialmente em setores como máquinas e equipamentos, alimentos, insumos industriais e bens de consumo. O levantamento aponta que a proximidade cultural e a linguística entre Brasil e Moçambique, aliada a avanços na facilitação do comércio, contribui para ampliar as possibilidades de negócio entre os dois países. A aproximação entre Brasil e África também tem impulsionado novas oportunidades em setores estratégicos. A abertura do comércio moçambicano para produtos agropecuários brasileiros, incluindo material genético avícola, amplia possibilidades para cadeias produtivas ligadas ao agronegócio. Segundo o especialista de agronegócio da Apex Brasil, Alberto Carlos Bica, já são mais de 5 mil oportunidades mapeadas.
2: Essa reaproximação entre Brasil e a África já acontece na prática. A gente importa fertilizantes essenciais de lá e isso exporta bastante tecnologia e inovação. Sabia que a nossa genética bovina é um sucesso no mercado africano? O setor de animais vivos teve um salto de 353% de crescimento recente. Até 2050 é esperado que o continente chegue a 2,5 bilhões de habitantes. E o mapa dessa nova Pangeia moderna já está desenhado. São mais de 5 mil oportunidades mapeadas de exportação. Temos espaço de sobra para nossos grãos, proteínas, frutas, castanhas, ração e tecnologia de produção.
1: Empresas brasileiras interessadas em explorar essas oportunidades podem participar da Missão Empresarial Moçambique, FACIM 2026, promovida pela Apex Brasil. A iniciativa será realizada entre os dias 31 de agosto e 6 de setembro em Maputo, durante a Feira Internacional. Nesta edição, o Brasil será o país homenageado da feira, que deve reunir empresas e investidores de diferentes setores. As inscrições para integrar a delegação brasileira seguem abertas até 13 de julho no site da Apex Brasil. O endereço é apexbrasil.com.br. Reportagem Juline Pogorzelski.
3: Hora certa. 19 horas e 9 minutos.

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